0: You know who sings the backup on the chorus.
1: I'm not only that, I know who produced the album. That's Oates, John Oates. I love me some Ice House.
0: Yeah, I interviewed him a couple of years ago.
1: Oh,
0: he said he slept on the dude's floor. I guess he traveled all the way to Australia to record with the guy. Very fascinating interview.
1: Right, right.
0: He's a good dude.
1: Yeah, they're Australian export. I love this band.
0: It was a good album.
1: Yeah.
0: It had this. It had Crazy.
1: Yeah, yeah.
0: And
1: yeah.
0: A couple other good songs that never made it to the radio. Are you hiding somewhere? All right. Drinky Okie time. Hello there. Who are you? Hello?
2: I am Adia.
0: Hi, what's up?
2: I'm calling to do Drookie Okie.
0: All right. Drookie Okie, bad 80s song edition. All right?
2: All right.
0: These are all going to be obviously very bad 80s songs. You guess the artist and title. We're replacing the lyrics with the word Drew. I'll give you mine first. Maurice will give you his. Then you give us yours, and you, boom, win a prize. Hang on 1 second. I got mine. 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